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É maravilhoso ver-te, More Than You Can Bear, os Matt Bianco, então, nesta manhã de sábado, um dia com o céu pouco nublado, com períodos de maior nubosidade no litoral norte e centro, isto até ao finalzinho da manhã, portanto ainda deverá apanhar algumas nuvens, mas nada de preocupante. A temperatura hoje, bom, vamos continuar com calor, mas nada que se pareça com aquilo que esteve nos últimos dias. 23 graus máxima para o Porto, 26 para Coimbra, 28 para Lisboa, já Faro espera uma máxima de 32 graus. Esteja onde estiver, vá para onde for, que seja com a Smooth FM. Ora, para já temos por aqui quem? Quem é que eu lhe vou trazer? Já daqui a pouco, Ara Neville primeiro, Isabela Viana, assim, Missa ou não é namorada de te.

0: Kisses Don't Lie, Evelyn Champagne King. E então, bom dia. Ora, este é fim de semana de recolha de alimentos do Banco Alimentar contra a Fome. Se for às compras, e se puder, claro, ajude quem mais precisa. Mais de 400 mil portugueses precisam de uma refeição e um deles pode estar ao seu lado. Portanto, já sabe, fica aí a dica. Este fim de semana é fim de semana de recolha de alimentos do Banco Alimentar. Já a seguir, bom, já a seguir temos por aí Michael Bublé e também Paulette McWilliams.
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Hotwire, Al Green. E fica a saber que está em cena ainda até amanhã no auditório Fernando Lopes Graça em Cascais a peça Um Cigarro e Quatro Pares de Ténis. O texto é de Emma Fonseca, foi o vencedor da terceira edição do concurso de texto inédito para teatro do TEC, o Teatro Experimental de Cascais. A encenação é de Ana Padrão. Esta é uma peça bilingue sobre o tema da imigração e da procura da felicidade, acompanhando uma família portuguesa disfuncional na sua procura por algo indefinido, mas sempre prometido. Um Cigarro e Quatro Pares de Ténis para ver até amanhã. É uma sugestão Smooth FM, mas temos muitas mais no nosso site em smoothfm.pt. E bom fim de semana. Para já por aqui temos Philly Simon, assim, What You Want to Do for Love.

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Captain of Our Heart, Randy Crawford, na Smooth FM. Ora, este sábado, dia 30 de maio, assinala-se o Dia Mundial da Esclerose Múltipla. É uma doença autoimune e degenerativa do sistema nervoso central que afeta sobretudo jovens adultos entre os 20 e os 40 anos e, em particular, as mulheres. É também Dia Nacional do Agente de Viagens, e se esta a sua profissão, olha, é o seu dia, muitos parabéns. É ainda dia da bicicleta elétrica, perfeita para quem quer pedalar, mas só até um certo ponto, depois disso deixa o motor fazer o resto. Celebramos também o dia da batata, cozida, frita, assada. Aqui podemos dizer que é praticamente impossível dar errado. E atenção, é ainda dia de regar as plantas. Pelo menos hoje, não se esqueça. Com este calor, elas estão claramente a pedir água. E algumas já nem disfarçam. Bom, se por acaso o seu nome é Sofia, fica a saber que é também o seu dia. Um nome de origem grega muito popular um pouco por todo o mundo, com uma longa tradição ligada à nobreza europeia e à história da Igreja Cristã. Sofia, muitos parabéns. Aproveite bem e olhe, bom fim de semana. Obrigado por estar com a Smooth FM. Para já temos Sensual Team Show, assim com este I Put a Spell on You, depois com Rally Clemar. Ah!

0: Believe I Can Fly, aqui na voz incrível de James Ingram. E então, muito bom dia, aproveite bem este finalzinho de manhã de sábado, sempre ao som da Smooth FM, já daqui a pouco com Jackie Campbell, primeiro John Mayer, ao lado de Ben Harper, Waiting on a World to Change. Toca já a seguir.
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Don't Know Why, Jimmy Summers na Smooth FM. Ora, fica a saber que o Festival Internacional de Marionetas e Formas Animadas, mais conhecido como FIMFA, está de regresso até à próxima segunda-feira, dia 1 do próximo mês de junho. Com dezenas de propostas espalhadas por vários espaços de Lisboa, marionetas, teatro visual, instalações e espetáculos fora do comum. Este é um festival onde a imaginação ganha vida e onde o teatro se cruza com música, dança e artes visuais. A programação conta com a participação de companhias de vários países, propostas para adultos e famílias, instalações, estreias e criações multidisciplinares que exploram novas formas de contar histórias em palco. O Festival Internacional de Marionetas e Formas Animadas é uma sugestão Smooth FM. Temos mais em smoothfm.pt. E para já, temos por aqui André Sarbib com Ivan Lins. Começar

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2: E eles já bom dia, mas olhei para o relógio, é que já passa precisamente o meio-dia, como tal. Olha, muito boa tarde, tenham um excelente sábado e aproveite bem este fim de semana, mais um com calorzinho. Entretanto, temos a Soul clássica aqui com as Marvelettes e este Hey Baby.

I Was Doing Alright, Diana Krall na Smooth FM. É para ver ao vivo já no dia 22 de julho no AGA School de Jazz Edição 2026, que este ano vai ter 8 noites, sendo que duas delas já estão esgotadas. A de David Byrne e também de Jamiroquai. Portanto, se quiser ir a uma ou outra, por exemplo, a Diana Krall, o melhor é comprar bilhetes muito rapidamente. O AGA School de Jazz, claro, tem o apoio da Smooth FM. E para já por aqui temos Ray Charles, Hard Times, depois Benny Benek III. Where is the Love?

0: Você e eu, Eliana Elias. E esta semana Lisboa volta a transformar-se numa montra de criatividade com o regresso da Lisbon Design Week a vários locais da capital. Até amanhã, mais de 150 criadores vão ocupar galerias, ateliês, lojas e espaços culturais numa celebração do design contemporâneo e do artesanato feito no nosso país. Durante 5 dias, exposições, instalações, open studios e encontros criativos vão acontecer em mais de 80 espaços numa programação que junta tradição, inovação e novas ideias. Para pessoas da área ou mesmo para quem só tem interesse no design, esta é uma iniciativa fantástica que vai adorar descobrir. É uma sugestão Smooth FM, temos mais no nosso site, pois claro, em smoothfm.pt, e tenha um ótimo sábado, claro, continuação de um bom fim de semana. A seguir por aí temos Bill Withers. Oh yeah.
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Billie Jean e ficou Bob Baldwin e Porter Carroll Jr. E então, muito boa tarde. Ora, se por acaso está na estrada e apesar de não termos informações de trânsito no rádio, porque não existem ao fim de semana, elas estão sempre disponíveis, quer no nosso site em smoothfm.pt, onde são atualizadas ao minuto, quer através da nossa linha verde, que serve precisamente para troca de informações de trânsito. É o 800-2020, está disponível até às 8 da tarde e é uma linha gratuita. E olha, então, boa viagem, tenham um excelente fim de semana. Para já temos para ouvir As Time Goes By, Anthony Strong.

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3: 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Ora então, muito boa tarde. Passa um bocadinho da uma hora. Eu sou o João Vaz. Tenham um ótimo sábado e continuação de um bom fim de semana, sempre ao som da Smooth FM. Já daqui a pouco temos Michael Bublé, também Martim Taborda, mas para já, Tomorrow Can't Wait, os After 7.

Dead Soul, Diana Panton, na Smooth FM. E então, muito boa tarde. Ora, fica a saber que este é um sábado com o céu pouco nublado. Vale mesmo uma ida até à praia, com a temperatura agradável, diria mesmo, com bastante calor a sul, porque a máxima prevista para Faro é de 32 graus, depois 28 máxima para Lisboa, 26 para Coimbra e 23 para o Porto. Um bocadinho mais fresco a norte. Esteja onde estiver, vá para onde for, olhe que seja com a Smooth FM e tenha um excelente fim de semana. Para já, Runaway, Mike DiLorenzo com Anamur.

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0: Original de Michael Jackson, este I Can't Help It, aqui por Will Downing. 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Agora que já sabe, é só ouvir e olhe, bom fim de semana. Não tarda nada, deixo-lhe Rod Stewart em dueto com Chaka Khan. You Send Me.
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All Night Lover, Diana Ross na Smooth FM. E fica a saber que a festa do cinema italiano está a levar a várias cidades portuguesas o melhor do cinema contemporâneo, com sessões em muitos espaços culturais de norte a sul do país. Além dos filmes, há também encontros, antestreias e eventos paralelos que cruzam não só o cinema, mas também a música e a gastronomia. Saiba para onde vai andar esta 19ª edição da festa do cinema italiano no nosso site em smoothfm.pt. Temos por lá todas as informações, assim como outras sugestões para este seu fim de semana. E olhe, venha daí, para já temos Sunny, Denise King e depois Mari Segura.

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Don't Let Me Be Lonely Tonight, de James Taylor, na Smooth FM. Muito boa tarde. Já sabe que é por aqui que estão as músicas que inspiram a sua vida. E eu tenho tanto ainda para lhe dar a ouvir. Já daqui a pouco, Natalie Cole, para já, banda brasileira com Street Life.

0: Varela do Brasil, Todd Stillmans e Elis Regina. Ora, porque há filmes que merecem ser vistos debaixo de um céu estrelado, as sessões de cinema ao ar livre da Cine Society estão de regresso até 12 de outubro, com muitos títulos para ver em alguns dos espaços mais bonitos de Lisboa, Cascais e do Porto. Clássicos intemporais e também filmes mais recentes. De resto, há escolhas para todos os gostos. Por isso, já tem aqui uma ótima desculpa para uma noite diferente de verão. Mas atenção, olhe que os bilhetes voam num instante e o melhor é consultar já a programação completa no nosso site em smoothfm.pt e tenha um ótimo fim de semana. Já daqui a pouco trago-lhe Aretha Franklin primeiro e tocam já a seguir os Acoustic Lounge, The Shadow of Your Smile.
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Insane, original dos Police, aqui na voz de George Michael, daquelas que vale sempre a pena recordar. Eu sou o João Vaz, desejo-lhe a continuação de um excelente sábado, bom fim de semana. Olhe, depois das 3 vai ficar em boa companhia com a Sofia Moraes. Eu volto amanhã, depois das 10. E antes de ir, deixo-lhe aí, só você me faz sentir. É Bia Ferreira.

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Norah Jones. Bom fim de semana com a Smooth FM. Está aí um sábado de céu geralmente limpo, com vento um pouco mais forte agora a partir da tarde na faixa costeira. Hoje a temperatura desceu um pouco no geral, no norte e centro, e subiu a sul, sobretudo no Algarve, onde hoje são esperados 33 graus de máxima, que já foram certamente atingidos, assim como em outras zonas do país, 36 em Évora, 30 em Santarém, 23 no Porto, 27 em Coimbra, 29 em Lisboa. Byron Woods para ouvir agora na Smooth FM com Mike Logan.

0: You've got a friend na Smooth FM. Bom fim de semana.
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Radioactive Dual Sessions. Bom fim de semana. Se está por Lisboa, este fim de semana está ainda a decorrer o evento Jardins Secretos e Palácios de Lisboa, onde pode descobrir alguns espaços verdes especiais da cidade que normalmente estão fechados ao público, com visitas guiadas, oficinas. Pode, por exemplo, passar pela Estufa Fria, pelo Palácio Fronteira e também por outros projetos comunitários espalhados por Lisboa que normalmente estão vedados ao público. Por isso, aproveite, se gosta de atividades ao ar livre, está ainda a decorrer até amanhã, domingo, este Jardins Secretos e Palácios de Lisboa. Mais detalhes em smoothfm.pt. Ficamos agora com Caetano Veloso, o Leãozinho.

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2: Esteja a ter um ótimo sábado com a Smooth FM. Bem-vindo. Sou a Sofia Moraes, estou até às 8 consigo. Trago-lhe as suas canções favoritas. Agora, por exemplo, Billy Ocean. It's never

Like a Bossa Nova, Celso Fonseca, bom fim de semana. 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É mais fácil ligar-se assim à Smooth FM. Steve Tyrell e Patty Austin com I Say a Little Prayer.

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0: Cherry Pickers com um clássico de Bill Withers, Just the Two of Us. Boa tarde de sábado.
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Ursel, The Safety Dance. Estamos a caminho das 5, boa tarde de sábado. Se anda por Lisboa ou vai ainda andar amanhã, por exemplo, saiba que está a decorrer o evento Around Classic Festivals. É até amanhã que este festival leva concertos e experiências musicais ao Capitólio, ao Teatro Variedades e ao Parque Meyer. É uma forma de aproximar a música erudita a novos públicos. Este ano, este festival é dedicado a Mozart e aproveite então, entre nesta época de calor com programas destes, música ao ar livre. É o Around Classic Festival que decorre até amanhã em Lisboa. Robbie Williams agora na Smooth FM. Let's face the music and dance.

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Espero que esteja a ter um bom fim de semana, uma boa tarde de sábado. Na Smooth FM pode contar com John Pizzarelli mais daqui a pouco. Também Yola. Por agora, Lisa Stansfield com Babyface. Dream Away.

0: Inconfundível mesmo a voz de Louis Armstrong. What a Wonderful World. Bom fim de semana.
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lindíssima versão de Porto Sentido, de Rui Veloso, por Valéria Carvalho. Boa tarde de sábado. Em junho, dia 19 e 20, vai acontecer por Lisboa o Festival Timbuktu. O Bota Anjos vai receber então duas noites de concertos que cruzam jazz, música africana, rock e pop. É uma programação pensada para todos os públicos, sem rótulos, sem fronteiras musicais. No cartaz do Jazz Timbuktu pode contar com nomes como Fushi, Rodrigo Correia, Mossy Sleepy, entre muitos outros. A proposta está mais desenvolvida no nosso site, na área GoSmooth, smoothfm.pt. Precious Moments, é isso mesmo. Bom fim de semana com Gary Brown.

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6: Mais uma vez, boa tarde. E também bom fim de semana com a Smooth FM. Sou Sofia Moraes. Começamos com Michael Bublé nesta hora, Fever, depois Kevin J.

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Seal na Smooth FM, Lean On Me. Boa tarde de sábado, com um pouco mais de vento agora no final de tarde, mas sempre com as canções da Smooth FM, as suas canções favoritas. Daqui a pouco Nat King Cole com a filha Natalie Cole. Para já, Charlie L's Selfish Lover.

0: Diana Krall, G-Baby, Ain't I Good To You? 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

Albatross Studio Artists for Once in My Life. E estamos a caminho das 7. Bom final de tarde de sábado. Quero agora falar-lhe de uma exposição que está em diferentes locais de Lisboa, Síria, a Revolução Desconhecida das Mulheres. É uma exposição que nos dá a conhecer a história das mulheres na Síria através de testemunhos, memórias e fotografia. Está até 18 de junho na Casa do Comum, na Casa Capitão e também no Centro Cultural Good Company. Uma forma de conhecermos o papel feminino na luta por liberdade, igualdade e resistência num contexto difícil deste nosso mundo contemporâneo. Síria, a Revolução Desconhecida das Mulheres, como disse então, para ver até 18 de junho nestes espaços de Lisboa. Pode ir buscar mais informações ao nosso site sobre esta exposição, smoothfm.pt. At last, agora, muito bom de ouvir a Rita Franklin na Smooth FM.

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1: Boa tarde. E bom fim de semana. Na Smooth FM agora, Boys to Men. Logo depois, Lowell Falson. Eu sou a Sofia Moraes e faço-lhe companhia até às 8.

Barlow. Tenham um ótimo final de tarde de sábado. Amanhã, domingo, vamos ter um dia com algumas nuvens pela manhã, sobretudo no norte e centro. De resto, dia de céu geralmente limpo, com um pouco mais de vento para a tarde na faixa costeira. Na Smooth FM, Marilyn McCoo, When a Man Loves a Woman.

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0: Tenham um ótimo fim de semana com a Smooth FM. Rod Stewart, Father and Son. Dentro de instantes, Atlantic Star.
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chama-se Triste, a canção que junta Elis Regina com António Carlos Jobim. Tenha a continuação de um bom final de tarde de sábado com a Smooth FM. Eu sou a Sofia Moraes e estou de regresso amanhã, domingo, a partir das 3. Trago-lhe ainda Monday Michiru, também Sam Cooke. You were made for me. Boa tarde.

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